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3: Agora, The Cure, In Between Day.

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3: Hora certa.
4: 21:41.
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0: 22h05.
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0: Tarcísio Furtado. Fique com a gente. Na sequência, mais um programa líder de audiência.
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0: 22h29.
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1: Olá, chegando pra você curtir mais um Vibe Mix comigo, locutora Patrícia Vieira, trazendo pra você o melhor do pop internacional. E a programação de hoje, ó, tá maravilhosa, viu? Boa demais. Pode curtir, pode dançar, pode cantar junto. O importante é você curtir esse programa que é feito com muito carinho pra você. Vibe Mix está no ar.

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1: Você curtiu mais um bloco de grandes sucessos da programação do Vibe Mix. Em instantes eu volto com mais, não perca.
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1: Já voltei trazendo pra você muito mais sucessos no nosso Vibe Mix por aqui. Só o melhor do pop internacional. Espero que você esteja gostando. Aumenta o som que agora tem muito mais.
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1: Você está curtindo o nosso Vibe Mix. Já já eu volto trazendo pra você muito mais sucessos. Não saia daí.
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1: Três horas e dois minutos.
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1: A programação mais gostosa do seu rádio já está de volta. É o nosso Vibe Mix. E agora tem mais.
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1: Você ouviu mais um bloco de sucessos aqui na programação do nosso Vibe Mix. Que bom foi levar pra você mais este bloco. Daqui a pouco eu volto com mais. Continue sintonizado.
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1: Voltei trazendo pra você mais músicas do pop internacional aqui na programação do Vibe Mix. Aumenta o som que tem mais.

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2: Vibe Mix toca pra você sempre o melhor do pop internacional. Já já eu volto com muito mais, não saia daí.
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0: 23:32.
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8: A programação do nosso Vibe Mix de hoje já está de volta. Que alegria é levar pra vocês o programa. Aumenta o som e vem curtir. Vibe Mix continua.
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2: Vibe Mix toca pra você sempre o melhor do pop internacional. Já já eu volto com muito mais, não saia daí.
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2: Já voltei trazendo pra você muito mais sucessos no nosso Vibe Mix por aqui. Só o melhor do pop internacional. Espero que você esteja gostando. Aumenta o som que agora tem muito mais.
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2: Você curtiu mais um programa Vibe Mix? Que bom foi levar pra você essa seleção musical com o melhor do pop internacional. Amanhã tem mais. Um beijo e até lá.
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0: hora e 3 minutos.
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0: 4:42.
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2: Hora certa. 1:21.
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0: horas em ponto.
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3: Hora certa.
0: 2 horas e 1 minuto.
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0: 10:21.
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1: Hora certa. 3:57.
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0: 4:36.
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0: horas em ponto.
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0: 8:35.
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0: 6:10.
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0: final de semana, é coisa boa ter você com a gente. Aqui eu quero mais palmas, é final de semana, mais ainda. É final de semana, ué, que é isso? Estamos chegando por aqui.
1: Tem café?
0: Café, ué, não sei. Final de semana, tem café no final de semana aqui?
2: Quero café!
0: Ué, também quero.
2: Quero café!
0: Eu quero um cafezinho também.
2: Quero café!
0: É, eu quero um café aqui pra começar assim, com a voz assim, bem quente, né? É, vamos dar uma aquecida na voz então, porque é final de semana, a gente fica bem desaquecido também, né? Então, vamos aquecer a voz aqui. Bem, agora vamos ver se tá bem aquecida. Falar cada uma que você é obrigado a ouvir, né? Bom, mas vamos tocar 2 horas de muita música sertaneja pra você que tá com a gente. Muito obrigado você que tá aí na sua casa no final de semana, você que tá aí só curtindo o final de semana. Ah, tá trabalhando? Então bom trabalho pra você. Vamos junto, vamos fazer companhia. Tô aqui trabalhando também, a gente vai junto. Tá aí no trânsito, tá no seu carrão, no seu carango aí, no seu carrão, ouvindo a gente aí. Que é isso? Muito obrigado pela carona, pela companhia. Vai devagar aí, cuidado, vai devagar aí. Alô, você, meu amigo caminhoneiro, trabalhando em pleno final de semana. Boa viagem pra você, valeu pela carona, muito obrigado, tamo junto.

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Matheus e Cauã, nessas horas, pra fechar por aqui a primeira parte do show no nosso final de semana, que teve ainda Bruno com Marrone, o Chitãozinho e o Chororó, Página de Amigos, Henrique e Juliano, Liberdade Provisória, Guilherme e Santiago, Chovendo Estrelas, a primeira foi o Fernando com Sorocaba, Rolo e Confusão, Deus me livre, nada de rolo não, Deus me livre. Muito obrigado a você que tá

você mandar aquela mensagem pra gente, de texto, de voz, que é bem bacana. Manda aí, DDD 35 999 520702. Vamos repetir pra você aqui, ó, 35 999, né, 999 520702. É esse aqui mesmo, né? Esse aqui, quem que é esse? Não, vou repetir então pra não ter galho. 999 520702, pra você participar aqui com a gente. Vamos lá mandar mensagens, pode pedir músicas, fique à vontade, a casa é sua, o programa é seu e a gente já tá voltando com a Luísa, o Maurílio e também o Zé Neto com o Cristiano.

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2: O show tá de volta. Vamos continuar aqui no nosso final de semana. Luísa e Maurílio, Zé Neto e Cristiano. É só de saudade.

0: Aê!
1: Tiago Brava e o Jorge. Alô, Dona Maria. Tamo junto no nosso final de semana. Leonardo, Eduardo Costa também. Seu amor ainda é tudo. Hugo, Penny, Gabriel. Vou te amar. Aí sim. Rick Renner, fim de semana. E a Luísa com o Maurílio e o Zé Neto com o Cristiano abriram esta sequência, esta parte aqui do nosso show sertanejo com S de Saudade. E aí, como é que tá o final de semana por aí? Tudo bem? Tudo bacana por aí? É, tá só passeando? O que é isso? De helicóptero, mas tá metido, hein? Ou vai de aviãozinho mesmo aí, de bimotor aí, o que é isso? Ah, já sei, tá dando aquele rolê de moto por aí. Vai aquele rolê ainda. Cuidado em os equipamentos aí e muito cuidado, por favor, aí. Tem que curtir com responsabilidade. Muito obrigado a você que tá com a gente. Ô Melissa, um abraço pra você, Melissa. Tá em São José dos Campos. A Flávia Oliveira lá em Pouso Alegre. Valeu, Flavinha. Aquele abraço pra você. Muito obrigado por estar com a gente aqui. Muito obrigado também a Letícia de Monteiro Lobato. Ô lugar bonito que é Monteiro Lobato. Muito obrigado, Letícia. Aquele abraço pra você aí. A Raíssa e também a Mariane estão com a gente em Santa Rita do Sapucaí. Que maravilha. Valeu pela mensagem. Mensagem também, meninas aí em Santa Rita do Sapucaí. Alô, Ilha Bela. Ô, Graça, um abraço pra você, tá? É na Ilha Bela, hein? Que maravilha, que paraíso aí, hein? Ó, a Graça tá toda chique no final de semana lá em Ilha Bela. Que maravilha, hein? Dá pra dar um mergulho aí, ó. Ô, louco, hein? Muito obrigado a vocês de Ilha Bela, ô Graça. Avisa a turma aí, ó, que o show sertanejo tá aqui no ar e tá rolando, hein? Avisa aí. Muito obrigado pelas mensagens, pelas participações. Continue você aqui no show. O intervalo pequenininho, o intervalo nosso já é pequeno, mas no final de semana é menor ainda. E eu já tô voltando pra você com Ângelo e Angela.

0: 6:51.
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6: O show tá de volta. Vamos continuar com o Ângelo e Ângelo e o 4G aqui no nosso final de semana.
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1: Todo mundo tem aquela pessoa?
2: Tem.
1: Lógico que tem.

0: maldade o quê? Que dia de maldade o quê? Nada de maldade não, que isso? João Paulo e Daniel também, Poeira da Estrada, Maiara e Maraísa, sorte que você beija bem, mas beija bem mesmo, de verdade, de verdade, é, de verdade? É, escovou o dentinho, aquela coisa toda, então, Henrique e Juliano, aquela pessoa, a primeira foi o Ângelo com o Ângelo 4G, muito obrigado a você que tá com a gente, um excelente final de semana pra você, ô coisa boa, né? É, o final de semana, delícia, meu, maravilha, né? Muito obrigado a você que tá por aqui com a gente, é final de semana, parabéns, parabéns pra você que tá aí comemorando mais um ano de vida, aê! Muita saúde em primeiro lugar, paz, alegrias, muito amor, aquela dose de coragem pra você, parabéns, tudo de melhor na sua vida! Olha aí no final de semana também,
1: happy
0: ó! Eita, Laia!
1: Happy birthday!
0: A nossa homenagem pra você, ó!
1: Happy birthday to you!
0: Parabéns pra você que tá aí comemorando o aniversário, viu? Te falar, é essa mulher cantando parabéns em inglês aí, Deus nos livre disso, mas o parabéns aqui é sincero, é verdadeiro, parabéns pra você. Tudo de melhor na sua vida aí, parabéns! Ó, já tô voltando, hein? Já tô voltando rapidinho pra nossa segunda hora do show aqui. Vou tocar Rio Negro e Solimões daqui a pouquinho. Vou tocar Bruninho com Davi, Zezé e Luciano, César, Menotti e Fabiano. Vou tocar Marília também. Então aguenta aí, fica aí só mais um instantinho que a gente já volta pra você com o show aqui no nosso final de semana.
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0: 7:09.
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5: Seja você bem-vindo e muito bem-vinda ao nosso show sertanejo de final de semana.

ciumeira, hein? É ciumenta. César Menotti e Fabiano, pra gente fechar por aqui mais uma do show no nosso final de semana. Ainda Zezé de Camargo e Luciano, Dois Corações e Uma História. Bruninho e Davi, Amizade Colorida. E amizade boa, hein? Ou amizade boa, aquela que é bem colorida mesmo, né? Então, né? Deixa pra lá. Rio Negro e Solidão, Saudade Pulou do Peito. E a Marília Mendonça supera nesta sequência aqui do show no nosso final de semana. Muito obrigado a você que tá aqui com a gente, hein? Muito obrigado a você que tá por aqui. Ó, se você quiser participar, final de semana é uma boa, né? Você deve estar aí mais tranquilo, um pouquinho mais de tempo. Pode mandar aquela mensagem pra gente. Manda de voz, aperta o botão e fala aí com a gente. Só apertar o botão e mandar pra gente aqui, ué. É, só apertar o botão e mandar mensagem de voz, ué. Por que não, então? Manda aí. Fala pra gente o seu bairro, sua cidade aí, tá bom? A gente mandar aquele abraço pra você ou pros nossos ouvintes, pra quem tá acompanhando o show, saber da onde você tá falando. Então manda aquela mensagem. Se tu quiser mandar de voz, pode mandar de texto, tem problema não. O importante é você tá com a gente e, se possível, participar. Nosso WhatsApp é o 35999520702. Prazeraço receber uma mensagem sua aqui, tá bom? 35999520702. Eu falei com a quantidade 97, são três noves aqui, eu embaralho sempre aqui, rapaz. Acho que eu não errei não, hein? Ó, 999520702. Aê, sim, ficou bonitinho. Participa com a gente que eu já tô voltando pra você com muito mais música sertaneja. Já volto com Felipe Araújo e Ferrugem, Atrasadinha. Vamos.

0: 7:29.
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7: O show continua no nosso final de semana com Matheus e Cauã. E o Litrão. Cuidado com o Litrão aí, rapaz. Cuidado com o Litrão aí, meu filho. O que é isso?
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Cara de Aço, Zé Neto e Cristiano aqui no show de final de semana. Ainda Edson e Hudson, saudade da minha terra. Felipe Araújo com o Ferrugem, atrasadinha. Gilberto e Gilmar, nós não vive sem mulher. E o Matheus com o Caô e o Litrão. Obrigado a você que tá com a gente. Muito obrigado a você que tá por aqui participando, interagindo. O Alexandre tá participando com a gente. Valeu, Alexandre. Um abraço pra você, tá em Guará. Alô, Guaratinguetá. Muito obrigado, Alexandre. Aquele abração pra você aí. Aline, valeu Aline, muito obrigado pela mensagem também. Mandou um recado pra gente diretamente de Pouso Alegre. Valeu Aline. Alô Davi, aquele abraço pra você. Davi tá em Campinas, tá ouvindo a gente também. A Luara tá em Volta Redonda. Valeu Luara, aquele abraço pra você. A Loênia, ô Loênia, olha que nome chique dela. Vamos colocar na nossa lista aqui de nomes exóticos. Loênia, um abração pra você. A Loênia tá, rapaz, em Contagem. Que bacana, Contagem. É região metropolitana de Belo Horizonte. Valeu, Loênia. Aquele abraço pra você aí. Um excelente final de semana. Aguenta aí um instantinho só, que eu já tô voltando com muito mais música sertaneja por aqui. E vou voltar já já com a Moreco. A Moreco da Simone e Simara. Não vai entender mal aqui, né? A gente já volta pra você com muito mais, então. Amor.

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1: 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Hora certa.
2: 7:48.
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0: horas em ponto.
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1: Hora certa. 8:18.
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0: horas e 41 minutos.
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0: passado tem uma pessoa que acompanha a nossa vida. Quando ninguém ainda acreditava no Roupa Nova, esse camarada acreditou. E ao longo do tempo veio participando do nosso crescimento, da nossa estrada. E entre muitas coisas especiais que ele nos proporcionou, tem uma que a gente quer compartilhar aqui com vocês agora. Esse cara é o autor de um tema inesquecível para qualquer brasileiro. O Roupa Nova teve a honra de participar da gravação original com essa fera que vem aqui, Eduardo Souto Neto.
1: Grande.

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0: horas e 2 minutos.
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3: Olá, olá, eu sou Luciana Barbosa e começa agora o nosso Vibe Show. Sejam bem-vindos, programação Célio de Castro. Já falei pra vocês, né? Ele que cuida direitinho desse programa, faz tudo ficar lindo. É, porque a plástica é dele também. Eu vim aqui só bater papo fiado e encontrar vocês. Ô, delícia! E a gente começa com...

0: músicas e tem bônus musical no próximo bloco. Já volto.
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0: Vamos com Jack Harlow.

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0: Julia B, pessoa certa, hora errada. Alexandre Pires, depois do prazer. E Jack Harlon com First Class. Próximo bloco, eu vou buscar.
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0: 19:27.
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0: Duplex no próximo bloco. Aquela dobradinha esperta de duas músicas do mesmo artista. Fica por aqui.
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0: horas e 41 minutos.
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5: Ó, nosso duplex chega com ela, Sabrina Carpenter.

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0: dobradinha de duas músicas do mesmo artista, depois tem mais, tá? Agora veio Sabrina Carpenter com Please, Please, Please e Espresso. Próximo bloco tá legal demais. Já passou aquela música que você gosta? Não? Vou buscar então.
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3: Hora certa. 9:50.
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0: Buster. Próximo bloco também tem muita gente boa. É rapidinho, já volto.
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0: 10:02.
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0: maravilhoso até o próximo bloco. Já vou buscar.
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0: 10:16.
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6: Vamos com Link Park.

0: Musical por aqui, Engenheiros do Havaí, o Papa é Pop.
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0: 10:33.
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6: Vamos com Belo!

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0: Feels Like I'm Falling in Love. Zé Cabaleiro, Telegrama, ai, adoro. Benson Boone, Mystical Medical. E também teve Belo com Bye Bye Tristeza e ao vivo do DVD Belo em Concert. Tô indo buscar mais um bloco e já volto.
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0: 10:51.
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10: Vamos com o Morgan Wallen.

0: próximo bloco tá tão fofo. Volto rapidinho, já volto.
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0: 9:03.
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8: Nossa música é tão boa. Alex Warren.

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0: Medusa Exagerado, Ariana Grande com Twilight Zone e Capital Inicial com Aqui. Também teve Alex Warren com Ordinary. Ai, essa música é linda, né? A letra dela também. Foi feita pra esposa dele, sabiam? Muito bacana, né? E eles são juntos, o Alex Warren aí com ela, que eu não vou me recordar o nome, desde a adolescência. E ele fala que ela teve com ele, assim, nos piores momentos, né? Passaram fome juntos e agora cresceram juntos. É muito bonito isso. E aí, ele foi homenagear ela e olha o sucesso, né? É isso. Reconhecimento que traz reconhecimento.
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4: Horas e 21 minutos.
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7: Vamos com o Disco Line City Nash.

0: Doja Cat, J-Lo's Type, Titãs, Enquanto Houver Sol, Disco Lines e Tinesh, No Broke Boys.
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0: horas e 32 minutos.
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0: Calm Down e Lero com Big Energy. Tô indo embora, eu volto, certeza. Beijo grande pra você, se cuida, fica bem e a gente se encontra por aqui. Inter.
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2: Hora certa. 11 horas e 57 minutos.
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6: Não se preocupe, é uma intervenção totalmente do bem. É o Intervenção Nacional, o seu programa de música brasileira que está começando agora. Eu sou o Lupe e é muito bom estar aqui com você neste final de semana pra gente passar pelo menos essa hora juntos, ouvindo muita música boa.

0: e a gente já volta com muito mais.
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2: Horas e 19 minutos.
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3: Hora de continuar conferindo música brasileira no seu final de semana. Capital Inicial de 1998, do álbum Atrás dos Olhos. E a música Eu Vou Estar, aqui no Intervenção Nacional.

0: Casa das Máquinas, Vou Morar no Ar. Léo Jaime, pode ser, e Capital Inicial Eu Vou Estar abriu aqui esta que foi a segunda parte do Intervenção Nacional deste final de semana. E a gente já volta pra você com muito mais música brasileira, claro, aqui no Intervenção deste final de semana.
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0: 13:42.
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10: O Intervenção Nacional está de volta, a música brasileira está de volta no seu final de semana. A gente começa com Barão Vermelho, esta parte. Música de 1994 do álbum Carne Crua do Barão. Meus bons amigos, onde estão?

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0: Manda pra você. A gente tá de volta na segunda-feira com muito mais música brasileira aqui no Intervenção Nacional.
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0: 7:05.
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3: É final de semana e o Vitrola começa pra você agora, trazendo uma hora de muito flashback. É muito bom ter você com a gente. Eu sou o Lupe e espero que você possa passar essa hora por aqui ouvindo muito flashback. Vamos conferir a prévia, um pouquinho que vai ser o Vitrola deste final de semana.
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0: Lovers Holiday Change aqui no Vitrola no seu final de semana. Ainda rolou Inexus, a banda australiana Inexus Not Enough Time. Oasis também com Wonderwall nesta sequência do Vitrola desta primeira parte. E começamos com a Cyndi Lauper. Girls Just Want to Have Fun. Só músicas ótimas nessa sequência pra você. Aliás, o Vitrola é todo assim. Por isso, eu te convido a ficar com a gente até o final e comprovar se eu tô falando verdade ou não, porque é só flashback bacana. Isso é o que eu falei. Agora você continue com a gente, que depois do intervalo a gente volta pra provar pra você que vai ser só flashback bacana.
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6: Horas e 25 minutos.
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3: A gente tá de volta com o Vitrola neste final de semana com a banda americana de rock alternativo e power pop, a banda Fastball, que fez muito sucesso, principalmente

0: É assim, pra fechar por aqui mais uma sequência do Vitrola neste final de semana, esta do Barão Vermelho, porque a gente é assim, representou o nosso Flashback Brasil aqui no Vitrola de hoje. Ainda rolou Aerosmith, Pink, também os Beatles, Can't Buy Me Love. A primeira foi Fastball The Way e a gente já volta pra você com mais Vitrola, mais flashbacks aqui no seu final de semana.
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0: 8:43.
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9: A gente tá de volta com

0: sucesso no ano 2000. A ira de Rolling Stones, Anybody See My Baby, essa música é linda dos Stones. A primeira foi Dire Straits, Sultans of Swing. Exageramos na sequência? Não, o Vitrola é sempre assim, sempre trazendo pra você muito flashback bacana. O programa de hoje, o programa desse final de semana fica por aqui, já era. Muito obrigado pela sua audiência, pela sua companhia. A gente tá de volta na segunda-feira com mais uma hora de flashbacks aqui do Vitrola. Um ótimo final de semana pra você.
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0: horas, em ponto.
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0: Rede pra você, curtindo a Onda Sapucaí. Vamos para um rápido intervalo.
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0: 11:18.
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4: Hora certa.
5: 14 horas e 40 minutos.
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0: 9:59.
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0: horas e 20 minutos.
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0: horas e 41 minutos.
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3: Hora certa. 16:02.
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0: 16:57.
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3: Hora certa. 17:30.
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2: Hora certa.
0: 18 horas em ponto.
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4: Vamos que vamos. Está chegando mais um Top Brasil. Muita nostalgia no ar a partir de agora. Uma hora de muita música boa com um jeito especial. Espero que seu fim de semana esteja tudo tranquilo, alegre e divertido. Vem comigo. Sejam bem-vindos ao Top Brasil. 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

0: 18 horas e 18 minutos.
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1: Sucesso atrás de sucesso aqui no Top Brasil. É nostalgia pura no ar. A gente volta daqui a pouco com mais pra você. Segura aí.
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4: Hora certa. 18:35.
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1: Top Brasil é bom demais. 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
1: Senhoras e senhores, essas foram as últimas do Top Brasil. Semana que vem a gente volta com muito mais pra você. Fica com Deus e até lá.
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0: 9:08.
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2: Oba, finalzão de semana chegou e tá na área o Zona Livre.

0: Opa, já já tem muito mais Zona Livre pra você.
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0: 19:28.
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0: Pop Rock é Zona Livre. A gente volta já com muito mais pra você.
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0: 19:47.
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7: Aumenta o volume, compartilha pra todo mundo. Zona Livre tá de volta com

0: Ai. Aqui toca mais música.
1: Opa, já já tem muito mais Zona Livre pra você.
0: Aqui toca muito mais sucesso.
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1: Estamos de volta com mais Zona Livre pra você, o melhor do pop rock. Compartilha.

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2: Hora certa. 20 horas e 18 minutos.
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11: Olha o Zona Livre de volta, vem comigo. Compartilha pra todo mundo, hein? Zona Livre, agora pra você com mais uma sequência.

0: Alba, já já tem mais Zona Livre pra você. É rapidinho, eu tô de volta, hein? Não sai daí.
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0: Olha o Zona Livre de volta. Aumenta o volume. Vem comigo.

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1: Nosso Zona Livre chegou ao fim nesse finalzão de semana. Obrigado pelo carinho da sua audiência, sua participação. Tô indo nessa, mas eu volto no próximo Zona Livre, tá bom? Já espalha pra todo mundo aí. Tchau, tchau.
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0: 7:47.
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0: Tudo de bom, começando agora mais um Vibe Mix com a minha apresentação, locutora Patrícia Vieira. Vamos curtir o melhor do pop internacional? Vibe Mix está no ar, vem comigo!
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